Cuba. Ele nunca só vai sabotando para cantar. Exige o melhor. Exige o mês a tomar. E meus amigos, logo mais já sabem, aquele plano diretamente do Maracanã e todos os campos onde se disputam jogos válidos pela loteria construída pelo Campeonato Nacional. Flamengo e Corinthians centralizando tudo aqui no Maracanã com Valtir Amaral, João Saldanha, Mário Viana e toda a equipe da Rádio.

0: Marco!
1: Nacional Microfone Esportivo do Brasil, Cariacica, estádio Cleiton Andrade, já bola rolando, mais 12 minutinhos, a bola rola, o árbitro Mariel Solange Silva irá pintar e você vai curtir tudo pelo Nacional, é a Nacional do Rio, Nacional de Brasília, Nacional do Alto de Bois, Nacional Amazônia.
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